Mojubá, todo axé e anassô. Mojubá, Mojubá, Mojubá, Mojubáim, Oloxundê, que é minha Ialorixá, minha mãe de santo. Mãe Nitinha, minha querida, minha ancestral, minha ancestralidade, que eu sinto muita falta, eu quero agradecer, viu? Mojubá a todos, a Uremim, a Ure, a todo Ebé, a toda a nação beija-flor, que Oxogue, Oxocotô, que Babá e Legibé, que Babá é o Infun, que é mesmo, possa abençoar a todos, viu? Que Oxolufã, que Odudua, que Aominibu, que é minha Ialorixá, com as suas águas doces, adoce o coração de toda essa nação. Beija-flor.